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DJ Japan K, posso até não te dar flores, acabou de tocar na Cidade FM, mas toca também no Baile na Cidade. 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O meu nome é Leonor Carvalho, para já deixo-te com 15 minutos de música seguida. Arranca Olivia Dean, So Easy to Fall in Love.

0: Uma vez o meu primo estava-me a dar banho numa situação dessas, apanhei uma farda tal.
1: Sim.
0: Num aniversário, ele estava-me a dar banho numa dessas. Eu estava tão arrebentado, que ele, a namorada dele chamou por ele, ele disse: o quê? Largou-me, eu caí de cabeça na banheira, fiquei lá com as pernas para lá.
1: Ah, não me acredito.
0: É verdade.
1: Aí é bem.
0: Não se pode confiar em ninguém.
1: Não,
0: é impressionante.
1: Não. Olha, estou com a Catarina, também faço isso de manhã, diz a nossa Cláudia Moreira. E assim
0: manda
1: o cabelo vai secando. Não, também lava.
0: Eu faço essa no laboratório, às vezes, quando é tipo.
1: Quando é que ele desenrasca?
0: Quando é que ele desenrasca, vou ao laboratório e meto água no cabelo e depois passo.
1: Estou a perceber.
0: Só para ir, por exemplo, ao barbeiro.
1: Ah, eu não.
0: Não,
1: mas
0: pá,
1: eu não.
0: Não vou lavar o cabelo agora. Tipo, passo-lhe um bocado de água só para o gajo conseguir cortar aquilo e
1: eu
0: depois.
1: Eu não sou assim estranha. Eu é sempre tudo na banheira. Banheira barra Paliban. Só que. De cada vez. A Lu também diz.
0: Não, mas
1: assim,
0: depois
1: descobre
0: os dedos na banheira. Estou a brincar.
1: Imagina. Não, e depois também ainda entra a terceira vez para ir lavar a cara. Não estava a brincar.
0: Sim.
1: Não, temos aqui também a Lu que
0: eu
1: diz...
0: tomo banho em 8 partes. Olha, tipo um filme no TikTok.
1: Porque toda a gente tem aquela rotina de banho. Por isso quando começam a dizer: ah, começas primeiro pelo cabelo e depois passas para onde? Não, eu só lavo o cabelo e depois é que vou.
0: Já, o resto é corpo.
1: Sim, porque o cabelo assim vai secando, a toalha vai. Oh, João. Eu não acho.
0: Muito estúpido, mas para bem.
1: Tu nem sequer tens palavras para isto.
0: Eu,
1: mas ao menos não estou, não, eu
2: preciso. 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
0: também.
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0: é assim. 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

0: Hendrix com Golda na Cidade FM. Estamos perto das 10, o que significa que está na minha hora de ir embora e, olha, descansar, ver televisão, não sei, tudo o que me apetecer. Na verdade, espero que tu faças o mesmo. Eu sou Beatriz Pinto, estou de volta amanhã no mesmo horário, das 8 às 10. É sempre muito bom estar aqui contigo. Se me quiseres ficar a conhecer melhor, é seguir-me pelo Instagram, @BeatrizPPinto, e seguir também o Instagram da nossa rádio, @CDD_FM. Obrigada por estar sempre desse lado e por continuares a fazer da Cidade FM a rádio jovem número 1 em Portugal. Eu vou, mas tu ficas e ficas bem entregue à música que passa por aqui. E é já a seguir. Fica bem e até amanhã.
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